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7: Na boa onda, hoje...
8: O bêbado e a equilibrista.
7: A canção foi composta no dia de carnaval do ano 1978 pelos brasileiros João Bosco e Aldir Blanc, como uma homenagem a Charles Chaplin, que tinha morrido no Natal de 1977. A canção, de facto, inspira-se em Smile, uma música composta pelo próprio Charles Chaplin para o filme Tempos Modernos, de 1936.
8: Pronto convertiu-se num autêntico hino em contra da ditadura que, ao longo de duas décadas, desde 1964 a 1985, dominou a política brasileira. A sua aposta esperançada no futuro. Sei que uma dor assim pungente não há de ser inutilmente, diz a canção. E a melhor homenagem que se pode fazer a um Charles Chaplin, que sempre mostrava nos seus filmes, afinal, o horizonte de um mundo melhor ao atual.
9: A versão que a fez famosa foi a interpretada pela voz da Liz Regina. Esta versão que hoje apresentamos está interpretada por Carla Cristina, uma jovem cantora baiana. Foi registrada no 2001 numa recopilação da TV, chamada Um Barzinho, Um Violão. Programa no que se convidava 14 cantores e cantoras do Brasil a interpretar grandes êxitos da história da música brasileira, acompanhados tão só por um violão. Nesta ocasião, o intérprete do violão é Carlinhos Sete Cordas.
7: Foi tal o sucesso desta canção que, cada vez que se interpreta ao vivo, é o público quem canta, se não importar a idade do público ou o local do concerto. Até o próximo programa, com novas músicas na nossa língua.

0: Acabades de escoitar o poema titulado Libremente, de Celso Emilio Ferreiro, pertencente ao seu poemario Longa Noite de Pedra, publicado no ano 1962.
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1: Lingua amada, meu señorío, único territorio onde pisar, fetichista da palabra, gozo contigo e me abastardo. Perversidade, rapto, transporte, inicio a cerimonia da profanación, lingua con lingua, corpo de signos, corpo de meu. Lingua, único corpo que me pertence.

0: Fechei as portas, fechei os libros, fechei os ollos. Matei os lumes, matei os risos, matei os choros. Parei as mostras, parei os pasos, parei os folgos. Estou calado, estou en viso, estou disposto. Acabades de escoitar un poema de Ricardo Carballo Calero, extraído do seu poemario titulado Futuro Condicional, publicado en 1982.
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